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Bom dia pra você ouvindo a nossa trita, tudo bem por aí, tudo certinho? Olha a hora, 5:04, obrigado pelo seu carinho, obrigado pela sua companhia, tô chegando. Vamos juntos ao vivo até as 9 nesta quarta-feira. Hoje é dia 10 de junho de 2026. Que o seu dia seja lindo, que a sua quarta-feira seja maravilhosa e obrigado por estar ouvindo a nossa Tri FM. Tá começando a Acorda Aí, trazendo aquela programação bem gostosa, feita só pra você. Bom dia, 5:05. Tá na trita, na melhor.

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0: FM tá na 30 na melhor. Juan e Leandro com Danilo e Davi, e a fofoca do ano.
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0: 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Bom dia, 5:13 agora, tá na 30 na melhor. É hora de você participar com a gente pelo nosso WhatsApp, 3219-1055, com seu nome completo. Manda mensagem, você concorre ao lindo fone de ouvido Bluetooth sem fio da Tri, mais um par de convites de cinema do Cine System, lá do Litoral Plaza Shopping, na Praia Grande. Então manda mensagem dizendo pra gente qual dessas duas você acha que vence o duelo de hoje.
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0: A primeira, Guilherme Benuto com Luan Santana.
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0: quarto 67.
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0: Essa é a número 1 do duelo musical de hoje. Guilherme Benuto com Luan Santana.
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0: Número 2, Zé Neto e Cristiano.

0: Essa é a número 2. Qual dessas duas você acha que vence o duelo musical de hoje? A número 1, Guilherme Benuto com Luan Santana, 467. Ou a número 2, Zé Neto e Cristiano, Cadeira Cativa? Manda mensagem pelo WhatsApp 3219-1055 com seu nome completo e boa sorte!
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0: Bom dia, 5 e 14.
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0: FM, bom dia! Tá na trita na melhor, agora 5h27. Uma ótima quarta-feira pra você, obrigado pelo seu carinho, pela sua companhia. Vamos pro intervalo? Já já eu volto com mais músicas da Tri. Olha a hora, 5h27. Bom dia!
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1: Bom dia, na Tri agora faltam 19 minutos para 6 horas da manhã. Hoje no duelo musical tá valendo aquele lindo fone de ouvido Bluetooth sem fio da Tri, mais um par de convites de cinema do Cine System, lá do Litoral Plaza Shopping na Praia Grande. Então manda mensagem pelo WhatsApp 3219-1055 com seu nome completo e diz pra gente qual dessas duas vence o duelo hoje.
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1: A primeira, Guilherme Benuto com Luan Santana, o quarto 67.
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1: Número 2, Zeneto e Cristiano, Cadeira Cativa.
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1: Qual dessas duas vence o duelo musical hoje? Participe, boa sorte.
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0: FM, bom dia!
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0: Faltam 13 para 6.
2: É o Silveira no piano!

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1: Tri FM, bom dia. Tá na Tri, tá na melhor. Agora faltam 3 minutos para 6 horas. Uma ótima quarta-feira para você. Obrigado pelo carinho, viu? Faltam 3 para 6. Depois do intervalo eu volto.
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1: 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Bom dia pra você ouvindo a nossa Tri FM, tudo bem por aí, tudo certinho? Obrigado pelo seu carinho, pela sua companhia, vamos juntos ao vivo até as 9 horas da manhã nesta quarta-feira. Hoje é dia 10 de junho de 2026, que o seu dia seja lindo, que a sua quarta-feira seja maravilhosa e obrigado por estar ouvindo a nossa Tri FM aí na sua casa, no seu trabalho, no carro, dando uma carona pra gente, pra quem tá aí ouvindo pelo fone de ouvido, no ônibus, no VLT, ou tá caminhando, tá pedalando, tá na boleia do caminhão, onde quer que você esteja ouvindo a nossa Tri, obrigado pelo seu carinho, viu? Por aqui segue o Acorda Aí, com aquela programação bem gostosa feita só pra você.
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1: Olha a hora, 6:02.

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0: A 30 na melhor, bom dia, agora 6h15 e tá no ar.
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0: 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É, tá no ar o nosso duelo musical, hoje valendo aquele lindo fone de ouvido Bluetooth sem fio da Tri, mais um par de convites de cinema do Cine System, do Litoral Plaza Shopping na Praia Grande. Então manda mensagem pelo WhatsApp, 3219-1055, com seu nome completo e diz pra gente aqui no duelo musical, qual dessas duas vence hoje? A primeira, Guilherme Benuto com Luan Santana. E o quarto, 67.
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0: A número 2, Zeneto e Cristiano. Cadeira cativa.
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0: Qual dessas duas vence o duelo na sua opinião, hein? Manda mensagem pelo WhatsApp 3219-1055, nome completo e boa sorte. O resultado sai às 7.
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0: Bom dia, olha a hora, 6h16, agora já eu volto.
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1: Tri FM, bom dia, 6:32.

0: Bom dia, tá na 30 na melhor, agora é 6h35, eu já volto.
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1: Muito bem, continua o nosso duelo musical. Hoje tá valendo lindo fone de ouvido Bluetooth sem fio da Tri, mais um par de convites de cinema do Cine System, do Litoral Plaza Shopping na Praia Grande. São dois presentaços pra você, hein? Então manda mensagem pelo WhatsApp 3219-1055 com seu nome completo e diga pra gente, qual dessas duas vence o duelo de hoje?
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1: A primeira, Guilherme Benuto com Luan Santana, 467.
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1: A número 2, Zé Neto e Cristiano, Cadeira Cativa.
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0: e tenha um resultado. Boa sorte!
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0: Bom dia, faltam 18 para 7.
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0: FM tá na trita na melhor. Esse é o Arte Popular Nani. Tremendo sucesso pra você na programação mais gostosa de todo o litoral. Agora faltam 4 para 7. É hora do resultado.
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0: Bom dia. Faltam 4 minutos para 7 horas da manhã. Muita gente participando, querendo ganhar esse lindo fone de ouvido Bluetooth sem fio da Tri. Mais um par de convites de cinema do Cine System do Litoral Plaza Shopping na Praia Grande. E quem faturou hoje com a gente foi o Lucas. Lucas Marque de Santana.
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0: Parabéns, Lucas! Lucas Marque de Santana. Ô Lucas, você tem 2 dias úteis para passar aqui na Tri FM, aqui na João Pessoa 350, no centro de Santos, das 2 da tarde até as 3:30 com seu documento de identidade para pegar seus presentes, tá bom? Parabéns, Lucas, obrigado a todos que participaram e agora a música mais votada, vencedora.
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0: Venceu a número 1.
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0: FM, bom dia. Já já eu volto.
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0: Tri FM agora 7:05.
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0: 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Bora! Bom dia! Bom dia para você ouvindo a nossa Tri FM. Obrigado pelo seu carinho, pela sua companhia. Vamos juntos ao vivo até as 9 nesta quarta-feira. Hoje é dia 10 de junho de 2026. Que o seu dia seja lindo, que a sua quarta-feira seja maravilhosa e obrigado por estar ouvindo a nossa Tri FM onde quer que você esteja, viu? São 7 horas 6 minutos. Tá começando a Manhãzaça, trazendo aquela programação bem gostosa feita só para você.
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0: FM tá na trita na melhor, eles são Jorge e Matheus, o Amor Covarde. Agora são 7:22. Um ótimo dia pra você, uma ótima quarta-feira. Obrigado pelo seu carinho, pela sua companhia, viu? 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
2: Bom dia, tá na trita na melhor, agora são 7 horas 28 minutos, vamos saber do trânsito. Ariane Rocha, bom dia.
3: Oi, Roque, bom dia para você, bom dia pro ouvinte da Tri. Uma manhã difícil no trânsito, viu? Dois acidentes, um na entrada do Porto de Santos, no viaduto Dr. Paulo Bonavides.
2: Sim.
3: E isso vai afetando a via Anchieta na entrada de Santos, para quem chega de São Paulo ou de Cubatão. E por conta desse trânsito na Anchieta, também afeta a Avenida Martins Fontes na entrada da cidade, além do excesso de veículos. Tem outro acidente na saída da linha amarela, na Praia do Itararé, para quem vem de São Vicente no sentido Santos. Por enquanto, sem grandes reflexos ali. Tem lentidão, aí é por conta do excesso de veículos, da altura do teleférico até o Canaã 1. A saída da praia em direção ao centro fluindo bem agora. Morro da Nova Sintra com um pouquinho de lentidão na subida pela Caneleira. Saída de Praia Grande para São Vicente, trânsito bem carregado na Via Expressa Sul, na altura da Guilhermina, até a ponte do Mar Pequeno. Mais para trás, ali pela curva do S, o tráfego vai bem. Nas estradas, o sistema Anchieta Imigrantes, agora com lentidão na chegada a São Paulo, pela via Anchieta do quilômetro 19 até o 16 e do 13 ao 10. E na rodovia dos imigrantes do 16 até o 14.
2: Eita, tá daquele jeito, hein?
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2: E as balsas de milhões como estão, hein, Ariane, nesse momento?
3: Por enquanto, tranquilas. Observa um movimento maior do lado de Guarujá, mas sem filas. O tempo de espera informado pelo Departamento Hidroviário é de 15 minutos dos dois lados. 8 embarcações estão operando agora.
2: Muito bem.
3: Já já eu volto para falar do tempo. Não saia daí. Tá na Tri, tá na melhor.
2: Até já.
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2: Bom dia. Tá na Tri, tá na melhor.

FM tá na trita, na melhor. Esse aí é o Leonardo, mentira que virou paixão. A Tri FM está com no ar há 45 anos. Com uma história de sintonia com você. São 45 anos tocando só sucessos, igual a essa que você ouviu agora do Leonardo e tantas outras, né? 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
5: Tri FM, agora faltam 11 para as 8.
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5: Bom dia, na Tri, agora faltam 11 para as 8.
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0: FM tá na trita da melhor. Eles são Felipe Rodrigo, ignora. 8:02 agora. Não esquece, viu? 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
5: Bom dia, 8 horas e 5 minutos, agora Ariane Rocha e o tempo, hein?
6: Olha, Roque, hoje teremos bastante instabilidade. Agora, durante o dia, o sol ameaça aparecer, mas as nuvens ainda se fazem muito presentes no céu. No final do dia, tem previsão de chuva, viu? Pode chover no final da tarde, no início da noite, chuva que deve perdurar aí pelo menos até a próxima sexta-feira. Nesse momento, os termômetros marcam 19 graus, a máxima prevista para hoje é de 23 graus. Além da previsão de chuva, temos vento. Um pouquinho mais gelado, soprando de sudeste a uma velocidade de até 8 km por hora e rajadas que podem atingir 17 km por hora.
5: Tudo bem.
6: Já já eu volto com outras notícias, tá na Tri, tá na melhor.
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2: 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Bom dia para você ouvindo a nossa Tri FM. Obrigado pelo seu carinho, pela sua companhia. Vamos juntos ao vivo até as 9. Hoje é quarta-feira, 10 de junho de 2026. Que o seu dia seja lindo, que a sua quarta-feira seja maravilhosa. E obrigada pelo seu carinho e pela sua audiência, viu?
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4: Gustavo Lima, nossa música A Gente Fez Amor.

0: FM, bom dia! 8h15 agora!
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0: Tri FM tá na trita na melhor. Sucesso de Ed Brito e Samuel e o Romance Rosa. 8h24 agora. Bom dia, tá na trita na melhor. 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E fica por aqui, porque tá na Tri, tá na melhor.
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4: Tri FM agora 8h29.
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4: Bom dia, agora 8h30, Ariane Rocha é com você.
9: 8h30, Roque, a Baixada Santista aplicou pelo menos 3.336 doses da vacina contra a dengue do Instituto Butantan antes da suspensão temporária determinada pelo Ministério da Saúde. A medida foi adotada após o registro de reações adversas em diferentes regiões do país. Na Baixada, os casos relatados foram considerados leves e não houve complicações graves. A vacinação segue normalmente apenas com a vacina da Takeda, disponível pelo SUS para adolescentes de 10 a 14 anos. E moradores e empresas com dívidas em Guarujá já podem aderir ao Refis 2026 para renegociar débitos municipais com descontos em juros e multas. O programa vale para dívidas geradas até dezembro de 2025 e oferece abatimentos que podem chegar a 100%, dependendo da forma de pagamento. A adesão pode ser feita pela internet ou presencialmente nos postos de atendimento da prefeitura. E as obras de restauração do Museu de Pesca de Santos sofreram um novo atraso. O governo do estado revogou o edital de contratação para fazer ajustes na documentação da licitação. Segundo a Secretaria de Agricultura e Abastecimento, um novo edital será publicado após a revisão dos documentos. Fechado desde 2022, o museu terá obras de modernização e recuperação com prazo estimado de 15 meses. Já eu volto com outras notícias, tá? Na Tri, tá na melhor.

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1: Muito bem, agora faltam 12 minutos para as 9 horas da manhã. Ariane Rocha, e o trânsito agora, hein?
2: Olha, ainda tem alguns pontos de lentidão. A entrada de Santos está bem complicada no finalzinho da Via Anchieta e na Avenida Martins Fontes. Mais cedo aconteceu um acidente no viaduto Dr. Paulo Bonavides. A pista está liberada, mas o trânsito continua também por conta do excesso de veículos. Nossa Senhora de Fátima ainda com um pouco de lentidão. A Avenida da Praia fluindo melhor agora. Tem o trânsito carregado, mas já não tem... aquele trânsito crítico. Também tinha acontecido um acidente mais cedo na saída da linha amarela, na entrada da Praia do Itararé. Para quem sai de Praia Grande no sentido São Vicente, a lentidão aumentou na Via Expressa Sul, agora na altura da Viação, até a Guilhermina, andando um pouquinho menos aí de agilidade. Para quem vai pegar a estrada, o sistema Anchieta Imigrantes, ainda com lentidão na chegada à capital paulista pela Via Anchieta, do quilômetro 19 ao 16 e do 12 ao 10, na Anchieta na chegada a Santos do 62 ao 64 e meio, e na Imigrantes na chegada a São Paulo do 16 até o 14.
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1: E as balsas de milhões, hein?
2: Seguem tranquilas, um pouco mais movimentadas do lado de Guarujá, mas ainda com 15 minutos de espera dos dois lados. Agora, 6 embarcações estão operando de acordo com o Departamento Hidroviário. Já já eu volto com outras notícias, tá? Na Tri, tá na melhor.
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0: Tri FM tá na trita, na melhor, 9 horas em ponto, fechando aqui com o Luan Santana, Cantada. Antes de eu fazer o sorteio aqui, deixa eu mandar um beijo, abraço, pessoal lá da Luxor Panificadora, aqui de Santos, né, lá do Canal 4, isso, em Baré. É a Luxor Panificadora, a Cristina, lá, a Cris, tá lá sempre ouvindo a gente. Ela falou, manda um beijo pra Karen, que é a cozinheira, e pro Alex, que é o confeiteiro aqui, trabalham ouvindo a Tri FM o tempo todo. E coisa boa! Abração a todos aí, obrigado pelo carinho, pela sintonia, bom trabalho pra vocês, viu? Sempre ligados, ouvindo a nossa Tri FM. Agora é hora do sorteio, muita gente mandando mensagens, participando, querendo ganhar esse super kit da Tri, com copo térmico musical, com caixinha de som embutida, a camiseta da Tri FM e ainda um par de convites de cinema do Cine System, do Litoral Plaza Shopping, na Praia Grande. E quem faturou hoje foi a Felícia Lopes Magrini.
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0: Parabéns, Felícia Lopes Magrini! Oi, Felícia! Você tem 2 dias úteis para passar aqui na Tri FM, aqui na João Pessoa 350, no centro de Santos, das 14h até as 15h30, com seu documento de identidade, para pegar seus presentes, tá bom? Parabéns, Felícia! Obrigado a todos que participaram! Eu tô indo embora! Vem aí o Rick com a Elaine trazendo para você o Conta Mais. Obrigado pelo seu carinho, pela sua audiência. Eu tô indo embora e volto amanhã, 5 horas da manhã, com o nosso Acorda Aí. Que você tenha uma ótima quarta-feira, viu? Beijos e abraços. Tchau, gente!

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0: Tem fofoca, tem buchicho, tem muita coisa pra você que tá ligado, ligadinho aqui na Tri. Valeu demais pela tua sintonia. Você que trabalha aí pra cima e pra baixo com o carro todos os dias, valeu demais. Você que tá no Uber, no táxi, você que tá no ônibus, você que tá em qualquer lugar da Baixada, vamos com tudão. Por aqui o Rick, até logo mais às duas. O nosso Conta Mais, o Conta Aí tá só começando.
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Testão com Iana, Tri tá na melhor, gente, a Nani está naquela peregrinação, naquela coisa dos Uber, não sei o que, que os Ubers têm contra a Elaine, gente, eu queria saber, sabe? Que ela fica atrasando, acho que o pessoal vê aí, já sabe o endereço, é a Nani, só pode ser isso. Só pode ser, gente, pelo amor de Deus. Vamos atender a Nani? Depois eu vou falar pra ela dizer aqui o bairro, tá? Pro pessoal, quando foi esse bairro... Aliás, não pode ficar recusando, né, gente? A gente quer, precisa trabalhar. Bom, é o seguinte. Hoje, a Nani que é boa nessas coisas. Eu vou deixar pra ela quando ela chegar, viu, Nani? Ela deve estar ouvindo no Uber. Depois você fala o dia de hoje, dia 10 e tal. Porque eu quero entrar logo no que o povo tá esperando, que é o prêmio. O povo quer prêmio, a gente quer treta e o povo quer prêmio. Vamos lá, vamos valendo fone de ouvido com Bluetooth da Tri e os convites de cinema para você participar agora pelo 13-3219-1055. Nós prometemos, eu e a Nani, que íamos fazer essa semana enquetes da seleção brasileira. Foi feita ontem e no outro dia uma enquete pro Dia dos Namorados. Então hoje caiu pro Dia dos Namorados. Então presta atenção... E responda pelo 13-3219-1055, mandando áudio naquele modo super, hiper, mega sincero, sincera. Tem que ter coragem pra responder. Porque não adianta vir falar, ah, mas é por isso, assim, tchá. Não adianta. Fala real, a bruta. A brutalidade da realidade. Tem que ser aquela pesada no peito. Pá! Manja. Você... Tá chegando o Dia dos Namorados. Você trocaria um Dia dos Namorados perfeito por um Pix de 5 pau agora? Um Pixaço! E aí? Tem que responder na lata. Sim ou não e por quê? Tipo, ah, o amor não tem preço? Ou você não? Tem sim, 5 pau tá bom pra caramba. Aí por aí tu vai, né? Aí tu vai falando. Queremos criatividade, né? Inovação nas respostas. Você trocaria um Dia dos Namorados perfeito por um Pix de 5 mil reais agora?

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0: FM, tá na tri, tá na melhor. Não vitalício, Matheus e Cauã, Mari Fernandes. Gente, a pergunta, a Nani já chegou por aqui. Bom dia, Nani, vou dar bom dia pra você, pra gente já entrar direto na história, no assunto que tá polemizando já amanhã. Opa! Dessa quarta na tri, dia 10, dois dias antes do Dia dos Namorados. Tudo bem com você?
1: Bom dia, meu amigo, tudo bem.
0: Quer dizer que a Uber te levou pra cima e pra baixo, menos pra cá.
1: Tava fazendo um tour aí pela cidade.
0: Senhor, mas diz que ela não era daqui,
1: ela
0: né?
1: não era daqui, então ela tava totalmente perdidinha.
0: Curioso é que os Ubers de São Paulo, eles vêm pra cá e podem passar, ficar fazendo Uber aqui. Lá não, quem é daqui não pode ir pra São Paulo. Aí eles vêm pra cá pegar o lugar de quem trabalha aqui.
1: Sim.
0: É, essas coisas não dá pra entender.
1: Mas eu ajudei ela, conduzi ela, né? Sim. Tudo bonitinho, né?
0: Então tá bom. Bom, enfim, nós estamos perguntando, Nani, você vai ajudar a equilibrar essa... Porque tá... Vamos repetir a pergunta, por favor. A pergunta é, você trocaria uma noite perfeita do Dia dos Namorados por um Pix de R$5.000? Aí deu muita interpretação aí nesse cenário. O que você acha, Nani?
1: Olha, é o seguinte, Rick. Aqui, nós estamos falando assim, com essa noite perfeita seria com tudo completo.
0: Tudo o quê? Tudo é muita coisa.
1: As comidas todas que você gostaria de comer.
0: Tá. Você uma noite especial também pra pernoitar.
1: Um jantar com o direito.
0: Um pernoite.
1: Uma pernoite, assim, certo. Perfeita com massagem.
0: Ah, é?
1: É, massagem, sauna, spa, tudo bonitinho.
0: Tudo
1: ali.
0: Isso?
1: Isso mesmo.
0: Não sabia,
1: um lugar lindo.
0: Mas,
1: bonito.
0: Bom, aí vai ter
1: que
0: gente.
1: Que talvez daria mais que 5 mil.
0: Mas tem gente.
1: Daria
0: mais. Mas tem gente dizendo que se a pessoa fosse solteira. E alguém oferecesse pra ela isso, ó, você quer um par pra você ter uma

0: pessoa que você gosta. Vamos imaginar uma pessoa que você já gosta, que você paquera. Você vai ter com ela uma noite maravilhosa. A pessoa, na dúvida, fica com 5 pau. O que estão falando aqui...
1: Não vale. Você tem que ter a companheiro aí. Seu companheiro, a sua esposa, a sua namorada. Vamos ver se ela vai aceitar isso, né?
0: Aperta o botãozinho ali,
1: bora.
0: Pra gente ouvir o povo, vai.
1: Bora lá.
2: Bom dia, Rick. Aqui é o Ivanildo.
1: Oi, Ivanildo.
2: A respeito da enquete de hoje, meu pai, pode ter certeza que eu trocaria. Não tenho dúvida que eu trocaria por esses 5 mil reais. É. Por quê? Se eu ficasse esses 5, quem vai gastar sou eu. Então eu pegaria esses 5 e depois eu fazeria o dia dos namorados muito melhor com esses 5 mil reais. Então não tenha dúvida, eu trocaria.
0: Então, mas baseado no que a Nani falou, talvez dê até mais do que 5 mil. O lance todo é, você quer tá ali com alguém, ou você prefere pegar essa grana, não falar nada pra pessoa e ficar com esse dinheiro?
1: Se eu fosse a esposa dele no lugar dele, eu ia ficar bem de olho nesses 5 mil pra ver se ia gastar comigo mesmo, porque ele tá falando, né? É o que ele tá falando, então.
0: Então, vai mais, vamos lá.
3: Bom dia, meu amigo. Aqui quem fala é o André.
0: Fala, André.
3: Oi, André. Aplicativo da Uber.
0: Tudo bem?
3: Então, a enquete de hoje eu não aceitaria, por mais que eu esteja precisando, né?
1: Olha aí, ó.
3: Pois por quê? Eu sei a esposa que eu tenho e ela não ia me perdoar nunca por isso.
1: Ó, viu?
3: A gente já tá casado aí há 8 anos e...
1: Ele prefere a noite perfeita.
0: Ele tá com medo da esposa, isso sim.
3: Se eu esquecer uma data dessa tão especial e deixar ela de lado, ela nunca ia me perdoar.
0: Tomar uns paus, se esquecer.
3: Tá na trita, na melhor.
0: Tomar uns peteleco, uns tapas na cabeça.
1: Não, o André
0: tá com medo. Mais uma, Mai, mais uma.
4: Bom dia, Tri.
0: Bom dia.
4: Me chamo Kátia, sou do Jardim Casqueiro, Cubatão.
0: Diga.
4: Então.
1: Oi, Kátia.
4: Eu trocaria sim, com toda certeza.
1: Por quê?
4: Porque dia dos namorados, né, não precisa ser comemorado exatamente nessa data, né?
1: Sim.
4: Quando existe amor, desejo, qualquer dia...
0: Opa, é aplicativo, entrou um negócio aí, vai,
4: dia,
0: toca.
4: A gente comemora o tempo inteiro. Você faz o dia ser especial, né?
1: Que linda.
4: Então eu trocaria sim. Eu pegaria esse dinheiro e faria do nosso dia ser um dia muito mais especial. Não precisa ser exatamente nessa data. Então é isso. Com certeza eu trocaria.
1: Mas eu fico na dúvida, será que esse povo usaria esse dinheiro pra fazer depois uma noite especial mesmo, todinho?
0: As contas chegando, e aí, você faria o quê? 13-3219-1055, vamos repetir a pergunta literalmente, como é que tá, Nani?
1: Você trocaria um dia dos namorados perfeito por um Pix de 5 mil reais?
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0: Country Beat era só o que me faltava. Esse trocadilho é interessante. Gente, a Lisiane, eu tô vendo aqui com a Nani, e a Nani vai me falar melhor, porque eu vi também corrido isso. A Lisiane é uma influenciadora, né?
1: Sim,
0: aquela lourinha.
1: Sim.
0: É verdade mesmo, então?
1: Ela.
0: Eu achei que isso era papo, que ela quase foi presa.
1: Após confusão, Rick.
0: O que que aconteceu no jogo do Egito lá?
1: Na seleção do Egito,
0: mas que
1: né?
0: Mas que ela foi se meter lá do lado do Egito?
1: Meu.
0: Por que que ela não foi pra seleção brasileira?
1: Porque ela queria entrevistar os rapazes do Egito antes da partida
0: contra
1: o Brasil.
0: A missão dela era essa.
1: É, ela fez.
0: Mas ela fala egípcio? Como é que... Quem fala... Quem é do Egito fala o quê? Egípcio?
1: É, deve ser.
0: Eu vou pesquisar, vai aí que eu vou pesquisar.
1: Então, ela viveu um momento de tensão antes do amistoso entre Brasil e Egito, que foi realizado no sábado passado, né,
0: certo,
1: Rick?
0: Certo, certo, certo.
1: E nos Estados Unidos. A influenciadora digital, ela é ex-participante da Fazenda, né, lembrando, estava na cidade em uma missão especial para o TV Fama. Entendeu?
0: Uhum.
1: Quando acabou se envolvendo em uma confusão com policiais no hotel onde a delegação egípcia estava hospedada. Entendeu?
0: Tá, tá.
1: Ela queria, além de acompanhar a vitória, né, tudo da seleção, né, de 2-1 sobre o Egito, né?
0: Ela, queria, ela ia entrevistar os caras. Já descobri que é árabe.
1: Ela...
0: É árabe. Ela deve ter falado em inglês, né? Ela deve dominar o inglês, que é a língua universal. Mas na língua dos caras, acho que ela não ia falar, não.
1: É, então.
0: As línguas enroladas.
1: E a situação aconteceu hora antes da partida.
0: Ah, foi antes? Achei que era depois.
1: Foi bem antes. Quando os atletas deixavam o Intercontinental, né?
0: Certo.
1: Em direção ao estádio. Foi nesse momento que a influenciadora tentou se aproximar da delegação para fazer algumas perguntas e foi barrada. E ela queria insistir nisso, mas não podia.
0: Deixa eu ver a foto. Tem uma foto que... Não, outra. Uma outra foto. Olha lá. Cara de brava, mulher da delegação do Egito. Cara de brava.
1: Ela tentou passar por cima, né? E não tem boi, né? Quando não
0: tem.
1: Pode, não pode, né? Entendeu?
0: Aham. Uhum. O que ela falou pra aquela mulher ficar tão brava?
1: Então, menino, ela parece pedindo uma rápida interação dos jogadores com os torcedores brasileiros, só isso. Ela falou, diga um oi para o Brasil, vocês estão ansiosos para o jogo? Questionou coisas assim, né?
0: Aham.
1: Uhum. Mas só que a abordagem, porém, foi imediatamente interrompida por um policial que ordenou que ela deixasse o local.
0: E mas então ela não fez nada?
1: Não, ela não conseguiu chegar perto deles, os policiais não deixaram, né? Ah. E mesmo após insistir para conseguir apenas uma breve resposta dos atletas,

0: atletas. A criadora do conteúdo foi surpreendida com uma ameaça de prisão.
1: Meu Deus. Abaixa aí, deixa eu ver se tem mais foto.
0: E quase que ela foi presa mesmo, hein?
1: Cara, ficou tenso ali. Eu tô vendo ali as imagens. Ó, tem um vídeo rolando no silencioso. Foi tenso o bagulho, hein?
0: Já pensou sair daqui pra ser presa lá nos Estados Unidos? Aí é osso, hein?
1: Brincadeira!
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1: 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Tá chegando o dia dos namorados. Você trocaria uma noite dos namorados completa, perfeita, com tudo que tem direito, por um Pix de R$5.000?
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0: FM tá na tri, tá na melhor. Diego e Vitor Hugo, beijei a cura. Nós estamos dando aquele fone de ouvido com Bluetooth sem fio pra você e ainda os convites de cinema.
1: Opa, coloquei o fone, calma.
0: Deu pra perceber,
1: calma.
0: Deu pra perceber.
1: Ele grita, né,
0: Henrique? É, deu pra perceber, ele grita. Ele é bravo.
1: O aparelhinho que grita, que é isso?
0: Mas se você quer ganhar esses prêmios, você tem que participar aqui respondendo a nossa enquete de hoje. Você trocaria um Dia dos Namorados perfeito por um Pix de R$5.000 agora?
1: Já
0: pensou? Já pensou se olhar a mensagem do telefone? Você recebeu um Pix de R$5.000.
1: Ui!
0: Quão impactante seria pra você? Você trocaria um Dia dos Namorados perfeito por isso?
1: Eu ia enganar meu marido, ia comprar brusinhas.
0: 5 mil de brusinha, ia ter que comprar alugar um apartamento pra guardar as brusinhas. Brusinha
1: Jesus,
0: de 30 mangos, 40 mangos. Mas vamos ouvir o povo?
1: Eu não sei, eu acho que eu não trocaria não, Rick, sabe por quê?
0: Por quê? Como diz o Galvão.
1: Sei
0: Felipe
1: lá,
0: Galvão.
1: É que assim, vai além, né? A gente pensa muito em dinheiro. Eu queria também, assim, tô necessitando de uma noite perfeita, assim, também.
0: Atenção, Max, atenção, olha aí.
1: Ai, Jesus.
0: Ai, pai
1: bora
0: do céu.
1: Lá, vamos
0: bora
1: ouvir.
0: Bora lá.
2: Bom dia.
1: Cara
2: da biquinha.
0: E aí?
2: Na hora eu trocaria.
0: Grana?
2: Não tem nem o que pensar.
1: Ô, Carlinha, é.
2: Depois a gente pegava esse dinheiro e fazia um outro Dia dos Namorados.
0: Ah, tá.
2: Né? O amor está no ar sempre.
1: Ó, oh, que linda!
0: O amor está no ar.
3: Bom dia. Aqui
0: bom dia.
3: Fala, Jerônimo.
1: Bom, Jerônimo.
3: Fala, de caminhão. Ligadinho na tri.
0: Grana.
3: A inteira.
0: Obrigado.
3: É melhor da baixada.
0: Obrigado. E aí, grana ou Dia dos Namorados?
3: Os R$5.000 pelo Dia dos Namorados pelo seguinte. O Dia dos Namorados é dia 12. Mas ele pode ser dia 12, dia 13, dia 14, dia 15. E com R$5.000, ela ia ter um dia de princesa.
1: Romântica também.
0: É, porque tem mulher também que passou o dia. Vamos supor, tu pega os 5 contos. Aí você não fala nada, finge pra mulher, né? Que não fala nada.
1: É.
0: Né? E aí passa em branco. Aí depois tem mulher que é tão brava que não vai nem querer saber. Não, não vai deixar nem tu explicar. Não, tu não falou nada no Dia dos Namorados.
1: É.
0: Não tem perdão.
1: Ou então aquela que fica sabendo do episódio, mostra na cara dela, ó. O casal aí, ó. 5.000 por um...
0: Já pensou?
1: Aí a mulher é tão coisa que ela quer uma noite romântica que ela... Você vai pegar os 5.000,
0: né? E não vai ficar comigo.
1: Essa noite romântica.
0: Já pensou se o Val entra aqui no estúdio hoje e fala assim, vamos dar os 5.000 pro Jerônimo, ver se ele tem coragem.
1: Opa! Aí sim.
0: Vamos ouvir mais, vai.
4: Bom dia, Rick.
0: Bom dia. Né?
4: Bom dia. Sobre a enquete de hoje, eu aceitaria sim, com certeza. Se eu não aceitasse, minha mulher ia brigar comigo por conta disso. Porque já faço já isso, já dia especial, dia de namorada é todo dia. Já faço com ela todo dia, um café da manhã, uma janta.
1: Olha que romântico.
4: Um agrado, um mimo.
0: Opa.
4: Isso é todo dia.
0: Sim.
4: Agora, os R$5.000 a gente providencia uma viagem, né?
1: Ah, aí tá certo.
4: Vai bem mais alegria que um dia só.
0: Sim.
4: Uma viagem de 2, 3 dias.
0: Pode ser.
4: Granada, Monte Verde.
1: Opa, coisa boa.
0: É frio o Monte Verde.
4: Vai ser muito mais satisfatório e gostoso. Vai ficar na lembrança do que um dia especial. Esse é meu ponto de vista aí.
0: Tá
4: aceitei
0: bom.
4: Assim, ó.
1: Tá certo, Marcelão. Tá
0: valeu,
1: certo.
0: Valeu, garoto.
5: Bom dia, Rick. Bom dia, Nani.
0: Bom dia.
5: Praia Grande.
0: Fala, menina.
5: Pode fazer o Pix.
1: Opa, Ju. A Ju tá ligeira.
5: Com menos, eu ainda tô dando 50% de desconto.
0: Eita!
5: O não tá valendo nem mil, quanto mais Pix.
0: Gente!
5: Manda pra mim, por favor, agora. Eu tô precisando.
0: Mas tá magoada com a vida, mulher.
1: Será que o ser humano é o marido? Não pode tá valendo nem mil.
0: Mano.

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0: agradecer. Vamos lembrar, gente, agradecer. Essa música tem essa letra bonita, a do Gustavo Lima também, o Retrovisor. Lembrar das coisas boas. A gente se acostuma com o que é bom.
1: Opa.
0: E é legal você querer melhorar na vida, é legal, né? É importante ter uma ambição boa, né? Desde que não passe por cima de ninguém.
1: Mas para isso também
0: tem que agradecer o que você já tem.
1: Porque agradecer o que já tem, o que tá vindo, né?
0: O que a gente já tem foi objeto de desejo um dia. Então tem que ser grato pelo que a gente já tem também. E querer mais, tudo bem, mas ser grato é legal lembrar também. Muito boa. 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Que amanhã, dia 11...
1: Amanhã!
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1: Opa!
0: Bola pra dentro, meu irmão.
1: Não,
0: tá na área, bola pra dentro.
1: Opa!
0: Por que que eu tô falando isso, Nani? Explica.
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0: Repita.
1: Uma pernoite no motel.
0: Amor adoe.
1: Pra entrar no clima da Copa.
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1: Ui.
0: Lá nos comentários. Amanhã, depois nós vamos divulgar o horário.
1: Isso,
0: amanhã que
1: assim?
0: Hora?
1: Vou ver direitinho.
0: Vai dar um pouco de prazo também pros atrasados amanhã, né?
1: É.
0: Mas você sim. Podia fazer agora que tá me ouvindo aí.
1: Opa.
0: Já faz agora.
1: Não perca tempo, porque olha, senão...
0: Tudo lá no nosso Instagram. Qual é o Instagram, por favor, Nani?
1: Arroba Rádio Tri FM.
0: Obrigado.
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0: uma que eu vou te falar.
1: Olha, gente, eles são os melhores.
0: São,
1: né?
0: Mas tem, são, esse, são. Devido ao horário, são 11:02 da manhã, a gente simplesmente não pode colocar algumas mensagens.
1: Isso.
0: Então a gente fica rindo e vocês vão imaginando aí do outro lado o que, que pode ter vindo de mensagem. Cada verdade. Mensagem cabeluda que não tá na cabeça do Rick, não. O Rick é careca. Vamos lá, vamos ouvir o que estão dizendo.
1: Bora.
0: Passado pelo filtro do horário, Nani, por favor.
1: Bora lá.
0: Essa pode.
2: Bom dia, Rick. Bom dia, Elaine.
1: Bom dia.
2: Eu pegaria os R$5.000.
0: Ah,
2: pagaria o IPVA do meu carro.
1: Olha, nossa, isso.
2: É, o que sobrasse, eu faria o dia dos namorados.
0: Ah, isso.
2: Cara, era melhor,
0: aí, garoto. Pagaria uma conta.
1: Ah.
0: E aí sim, deu um jeito.
3: Bom
0: lá.
3: Dia, Trita. Na Trita,
0: bom
3: na
0: dia.
3: Melhor.
0: Cristiane
3: do Bom Retiro Santos. Não, eu não trocaria.
0: Não.
3: Tem coisa que a gente não troca.
0: Aham.
1: É.
3: Pessoas, momentos, não tem preço, tem valor.
1: Que lindo.
3: Então, assim,
1: arrasou.
3: Eu sei que a maioria vai trocar e tá tudo certo.
0: Sim.
3: Mas eu, Cristiane, não trocaria, não.
0: Não,
3: mas
0: né?
3: Na Trita, na melhor. Um beijo.
0: Tá bom, um beijo pra você.
1: Linda. Um beijo. Ela prefere o momento.
0: Ela prefere o momento do que os R$5.000 num Pix.
1: Arrasou,
0: porque é legal, Cris. A gente arrasou. Ver o telefone, olhar pro telefone e falar assim: você recebeu um Pix de R$5.000. Quem não quer receber um negócio
4: verdade.
0: Desse? A gente tá
4: bom
0: perguntando
4: dia,
0: isso.
4: Núbia aqui de Santos.
0: Fala, Núbia.
1: Oi, Núbia.
4: Gosto muito da Rádio Tribuna. E adoro vocês.
1: Ah,
4: obrigada. Sobre a enquete de hoje, eu trocaria sim, porque o meu marido não leva nem pra tomar uma cerveja. Então eu trocaria ele até por R$10.
0: Que pão olha, duro, cara!
1: Eu trocaria ele até por R$10. Gente.
0: Pelo amor de Deus. Mais uma, Nani, vamos lá.
5: Bom dia, Tri. Bom dia, bom dia.
1: Bom dia.
5: Bom dia, São Vicente, motorista de aplicativo. E respondendo a enquete aí de hoje aí, trocaria sim, né, o dia dos namorados aí pelos R$5.000.
0: Por quê?
5: Porque também ontem eu saí com os amigos, bebi pra caramba e a mulher tá brava comigo e não vai ter o dia dos namorados.
0: Mas tu nem
5: mais.
0: Pra fazer uma moral
5: então,
0: com
5: por
0: ela?
5: Por isso eu aceitaria sim os R$5.000 e voltaria a beber com meus amigos a noite toda.
1: Mas ele é muito cara de pau,
0: cara de
1: né,
0: pau, pau, irmão. Agora tu tá ferrado, muito. Vai dormir na varanda muito. Com o cachorro. Se a mulher estiver ouvindo a rádio, não é difícil, tá ferrado.
1: Continue
0: cara.
1: Ligado.
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1: Olha, gente, nós estamos recebendo a visita aqui do Senac Santos. Vamos bater palma, todo mundo.
2: Aê! Sejam bem-vindos!
1: Bem-vindos aqui, tá? Muito obrigado.
2: Legal, bacana.
1: Como é que é teu nome? Vem cá. Como é que é?
3: Tainá.
1: A Tainá apertou o botãozinho aqui, eu vou pedir pra ela apertar de novo pra seguir aí a dar sequência da rádio, tá? Você fala em nome de todo mundo, então.
3: Exatamente, tô aqui pelo Senac Santos.
1: Qual é a turma? Tem número? Como é que é ela?
3: É administração.
1: Administração, tá bom. De novo aquela salva de palmas. Vocês sabem o slogan da rádio, tá na Tri, tá na melhor, sabe, né? Sabe, tudo. Então eu vou falar tá na Tri, todo mundo tá na melhor, bem forte.
2: Opa!
1: Vamos lá, Senac, tá na Tri!
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0: Ana Trita, Ana Melhor, Léo Foguete, beija, beija-flor, beijo, beija-flor. São 15 agora para o meio-dia, são as últimas participações, últimos áudios para nossa enquete de hoje, que pergunta se você trocaria aquele jantar ou aquele dia dos namorados inesquecível.
1: Direito a tudo.
0: Tudo completo, buffet completo, por R$5.000 no Pix. Fora a emoção, como eu já falei, de você receber a mensagem de texto no celular. Você recebeu um Pix de 5 pau. Vamos lá, Nani.
1: Bora.
2: Olá, bom dia, meu nome é Laerte.
0: Fala, Laerte.
2: Sim, eu trocaria um dia dos namorados perfeito para poder, enfim, comprar um presente que realmente ela merece. Então ela ia me entender.
1: Ela ia se entender, então tá bom.
0: Tá certo, tu que conhece, tá certo.
1: É verdade.
3: Bom dia a todos.
0: Bom dia.
3: Eu gostaria de participar da promoção. Eu trocaria, assim, uma noite especial com meu esposo por um Pix de 5 mil.
0: Por quê?
3: Porque eu gostaria de dar o presente que realmente ele gostaria de ganhar. E no momento eu não tô podendo dar pra ele.
1: É mesmo?
3: Eu gostaria de participar da promoção. Obrigado pra todos. Tenha um bom dia.
0: Ela não falou o presente.
1: Ela falou.
0: Falou aonde? Não, ela não falou, Nani.
1: Falou. Não, ela não falou. Ela, aí eu
0: perguntei. Ah, tá escrito aí. O que ela escreveu?
1: Olha, ele quer uma TV.

0: grande pra assistir os jogos da Copa. Ué. Só participar
1: da nossa promoção aqui de 65 sabe, polegadas.
0: Né? Olha que, isso
1: aí. Que eu acho que custa até mais do que 5 pau essa televisão.
0: Lúcia,
1: participa com a gente, com arroba Rádio Tri FM e arroba cantor Anderson Fernandes. Vai na foto oficial lá e marca a gente.
0: Opa! Recado dado.
2: Bom dia, Tri. Bom dia. Diana do Arujá.
0: Oi, Diana.
2: Sobre a enquete de hoje, não. Eu preferia minha noite romântica, porque hoje em dia as pessoas só pensam em Pix. Não tá dando mais certo, mas não tem... Quando eu comecei a namorar, que era tudo romântico, a gente queria uma noite romântica. Ah. Hoje é difícil, só tem cavalo.
0: Só tem cavalo. Hoje só tem cavalo, a Diana Valor. Ninguém quer dar noite romântica pra ninguém.
1: Bota mais alguém aí, vai.
3: Bom dia, Tri.
1: Bom dia.
3: Aqui é o Wagner de Peruíbe.
1: Wagnão.
3: Ô, louco.
1: Fala.
3: Trocaria nada.
1: Não?
0: Por que não?
3: Se eu trocar, eu vou ter que gastar esses 5 mil no hospital, porque eu vou apanhar tanto da minha mulher que você não faz ideia.
4: É disso que eu tô falando.

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3: Tri FM, agora 9 pro meio-dia.

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0: Ferrugem, nossa vida parou, meio-dia, mais um minutinho, a gente está encerrando aqui o Conta Mais de hoje, falando sobre o Dia dos Namorados. Deu pra ter uma ideia ou ficou meio dividido, Nani?
1: Não ficou dividido, Rick. Não. O pessoal prefere o Pix de 5 mil.
0: A grana, o pessoal quer saber
1: com
0: da grana.
1: Com certeza.
0: Porque a grana envolve aquilo que eu falei também. Envolve a emoção de você abrir o telefone e tá lá. Você recebeu um Pix de 5 mil reais. Cara, isso delícia, é um dia memorável. Né? É uma delícia. Imagina agora você, ouvinte, nessa quarta-feira, meio do dia, você receber um Pix de 5 conto.
1: Ah,
0: brincadeira, né? Alivia, né? O cara fica até mais aliviado pra quando ele for lá na promoção do casal torcedor, né? Quando ele for marcar o gol dele lá na pernoite.
1: Ó, mas se eu sou a mulher também, esses 5 mil aí vai ter que ser bem dividido. Com certeza.
0: Tipo assim, 4 mil pra ela e 1 mil pro cara.
1: Deixa.
0: Bom, vamos falar de coisa séria.
1: Bora.
0: Quem tá ganhando o prêmio no fone de ouvido com Bluetooth e os convites lá pro Cine System?
1: Saindo para Eduardo Maroto de Freitas.
0: Aí, Maroto, ganhou, hein? Passa aqui em 2 dias úteis, ou seja, quinta ou sexta-feira, né, Nani?
1: Isso mesmo, das 14 às 15h30, na rua João Pessoa 350, com documento.
0: Ou manda alguém com seu documento ou foto
1: aí,
0: dele.
1: Isso aí, meu amigo.
0: Vai com Deus, Nani.
1: Obrigado.
0: Você vai almoçar hoje, omelete?
1: Hoje eu vou comer ovo. Vou comer omelete.
0: Omelete, eu sabia.
1: Como é que tu sabe?
0: É uma omeleteira. Tchau.
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0: Vamos lá! Sequência premiada comigo, Rick. Tô com você até as 2 horas da tarde nesse dia que tem uma nebulosidade aqui pelos lados do centro de Santos, mas tá pouca, o sol tá aí. Vamos torcer para que fique assim. Apesar que a Ariane pode confirmar daqui a pouco, vai vir frio, né, gente? Vai vir frio. Mas vamos esquentar, vamos fazer o nosso clima. Vale agora aquele copo térmico musical com caixinha de som, camiseta da Tri e convites de cinema para o Cine System. Murilo Ruf, deixa eu, vai abrir a sequência. Vai ter Menos é Mais, Coração Partido depois. Cadeira Cativa, Zenete Cristiano. Olha, Belo Transas, olha. Danilo e Davi, apaga, apaga, apaga. Qual você acha que tem potencial pra ganhar, hein?
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0: Tri FM pelo nosso 13-3219-1055. Você tá escolhendo a música que pode ganhar hoje essa briga na sequência premiada, valendo o copo térmico musical, camiseta da Tri, os convites de cinema. Belo Transas vai entrar agora, Danilo e Davi, apaga, apaga, apaga.
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1: 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Mas manda o que tá no seu coração.
2: Porque se fosse eu falaria mais ou menos assim.
3: Ei, boa noite. Antes de te bloquear, eu só vim te dizer que a partir de hoje pode tocar o terror, fazer o que quiser fazer. A boca é sua, curte suas farras. Sinto mais nada.
1: Não, apaga.

0: Sequência premiada, Danilo e Davi, paga, paga, paga. Vale o super kit da Tri com a copo térmico, a camiseta, os convites de cinema. Tá fim? Ligou agora na Tri, ó. Antes teve Belo, Transas, Zenete Cristiano, Cadeira Cativa, Coração Partido, Menos é Mais, Murilo Rufi, Deixa Eu. Qual que você escolhe? Vai, corre.
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1: Tri FM, agora 12:28.
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3: Com a Ariane Rocha trazendo informação. Boa tarde, Ari.
4: Boa tarde, Rick. Boa tarde, provinte da Tri. O Ministério Público de São Paulo prendeu um policial civil suspeito de participar de um plano para assassinar um promotor de justiça. A investigação aponta que o agente teria auxiliado integrantes do PCC em uma ação que acabou frustrada no interior de São Paulo. A operação também cumpriu mandados contra outros investigados e é um desdobramento de uma apuração sobre a infiltração de um ex-estagiário do Ministério Público em esquemas criminosos. E moradores e empresas com dívidas em Guarujá já podem aderir ao Refis 2026 para renegociar débitos municipais com descontos em juros e multas. O programa vale para dívidas geradas até dezembro de 2025 e oferece abatimentos que podem chegar a 100% dependendo da forma de pagamento. A adesão pode ser feita pela internet ou presencialmente nos postos de atendimento da Prefeitura. E a Receita Federal realiza na próxima segunda-feira um leilão eletrônico de mercadorias apreendidas ou abandonadas, incluindo itens do Porto de Santos. Entre os produtos disponíveis estão computadores, tablets, celulares, ferramentas, veículos e motocicletas elétricas. Pessoas físicas e jurídicas podem participar com propostas abertas até sexta-feira. Os lotes podem ser visitados mediante agendamento prévio. Qualquer momento eu volto com outras notícias. Tá na Tri? Tá na melhor.
3: Obrigado, Ari. Até já.
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0: Você participou pelo 13-3219-1055 e agora é hora de ganhar o copo térmico musical com a caixinha de som embutida, camiseta da Tri, par de convites lá pro Cine System no Litoral Plaza Shopping na Praia Grande, saindo para Mariane B. dos Santos. Valeu, Mari! Ó, você tem um prazo de 2 dias úteis para buscar seu prêmio aqui na Rua João Pessoa, 350, no centro de Santos, das 14 às 15h30. Então é amanhã, quinta ou sexta.
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0: Agora 1h12, vem comigo, Rica, até as 14h, faço companhia pra você no seu dia a dia, no corre pra cá, corre pra lá e no carro, você que tá trabalhando com o carro, você que tá no ônibus, você que tá no VLT, você que tá em qualquer lugar, é hora de você pedir a sua música e me ajudar a fazer a programação da rádio.
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0: Henrique, boa tarde mais uma
1: boa
0: vez.
1: Boa tarde.
0: Da Tri. Amor, toca pra mim, Simone Mendes, Direitos Iguais.
1: Toco já.
0: Vera da Praia Grande, Curva do S. Beijo.
1: Valeu, Verinha. Beijo.
0: Tá na Tri, tá melhor.
1: Obrigado.
0: Tô aqui no Campo Grande. Manda áudio, galera, que áudio é vida. Uhum.

Ian Testão na tria, é hora de você mandar seu áudio, pedir tua música aqui, pode ser por texto também, mas áudio é mais legal. 13-3219-1055, aquela paradinha no meio do seu dia pra escolher uma música, oferecer pra quem você quiser. Tá chegando o dia dos namorados, aí pode fazer uma média aí, né? A Simone tá oferecendo pro maridão, Renato, o Bruno Mars, que eles adoram, ó. Média!

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1: Tá na trita, na melhor, o Felipe, motorista de aplicativo, tá na PG, na Praia Grande, pediu Felipe Rodrigo, ignora.

0: FM tá na tritana melhor. Toca aí, arruma um bão. Dedica pro Sandro Leles. Aqui é a Aline, vocês são os melhores, amo vocês. Obrigado, querida. Isso que dá gosto, né? O ouvinte, né? Que quando manda um feedback assim, a gente fica feliz. Valeu.
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4: Rica, Camila e Silvana, a gente tá aqui em São Vicente trabalhando. Toca o Ed Brito e Samuel? Claro que sim.
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1: Que momento, hein? Tiaguinho aqui dentro do Complexo de A Tribuna, Pensamentos Intrusivos, um acústico especial. Fiquem ligados porque já estamos confabulando para o próximo ano, gente. Tem nomes que vocês nem vão acreditar. Vocês vão cair para trás com o nome. Ó, não posso falar. Fica quieto, Rick. Calma. Cala-te boca. A Fernanda e a Marilene estão no Valongo, pediram essa aqui, ó.

Tri FM, tá na Tri, tá na melhor. Gente, tô indo nessa. Flávio Filho já chegou por aqui pra acompanhar você nessa quarta-feira aqui na Tri FM. Daqui a pouco tem charadinha. Fica esperto, fica esperta. Valeu, galerinha. Amanhã tô de volta às 9.

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0: tudo bem? Que bacana, eu sou o Flavinho Filho, tô chegando pra ficar junto com você nesta quarta-feira, dia 10 de junho, ao vivo, até logo mais às 7 da noite, até lá, vamos juntos com a tarde mais gostosa, feita todinha pra você, estamos chegando com a nossa tarde da Tri, com ela tem a charadinha da tarde, valendo aí o fone de ouvido Bluetooth sem fio da Tri. Fone de ouvido especial, bem bacana de presente pra você, mais ainda aquele par de convites de cinema pro Cine System, lá na Praia Grande, no litoral Plaza Shopping. Vamos lá então, fone de ouvido Bluetooth sem fio e ainda um par de convites de cinema de presente pra você. Basta responder hoje. Como a fotografia foi parar na cadeia? Como a fotografia foi parar na cadeia? Responde aí, eu tô aguardando você aqui no Zap da Tri. Fique à vontade, hein? 13-3219-1055. Tá no ar, a nossa charadinha da tarde.
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1: Sou Gustavo Lima, tem mais um sucesso meu pra
2: você. Termina comigo antes.
0: Dream. 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
2: Tenho.

Responde aí, a charadinha da tarde tá no ar. 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Como

0: cadeia. É só mandar mensagem respondendo aí a charadinha da tarde, que automaticamente você concorre ao sorteio. Diga lá então, como a fotografia foi parar na cadeia?
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1: O cara me perguntou e eu mostrei essa aqui, ó.
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8: Oi, boa tarde na Tri. Agora 2h25.
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3: Oi, muito boa tarde pra você que tá aí acompanhando a programação da Tri. Agora 2h43, a jornalista Ariane Rocha chegando aqui na programação da Tri com o Futebol Show. Diga lá, Ariane, boa tarde.
4: Boa tarde, Flavinho, boa tarde pro ouvinte da Tri. Olha, faltando apenas 3 dias pra estreia do Brasil na Copa do Mundo, Carlo Ancelotti começou a dar pistas do time que pode enfrentar o Marrocos neste sábado às 19h pelo Grupo C da competição. Durante o treino desta quarta-feira, o treinador italiano montou em alguns momentos uma defesa com Danilo, Marquinhos, Gabriel Magalhães e Alexandro, indicando que os dois laterais do Flamengo podem começar como titulares. As laterais eram justamente uma das principais dúvidas da equipe, com Douglas Santos e Ibanhês também disputando a posição. Do meio para frente, a tendência é que Casimiro e Bruno Guimarães formem a dupla de volantes, com o Lucas Paquetá mais avançado na armação. E no ataque, Rafinha, Vini Júnior e Matheus Cunha aparecem como favoritos para iniciar a partida. Mesmo assim, Ancelotti também observou Luiz Henrique, Gabriel Martinelli e Hendrick durante a atividade. O provável Brasil, que estreia na Copa do Mundo, deve ter Danilo, Marquinhos, Gabriel Magalhães e Alexandro, Casemiro, Bruno Guimarães e Lucas Paquetá, Rafinha, Vini Júnior e Matheus Cunha. Alisson no gol. O treino de hoje também teve clima de comemoração, com direito a trote para Carlo Ancelotti, aniversariante do dia, além da visita do cineasta norte-americano Spike Lee. O Brasil está no grupo C da Copa do Mundo, ao lado do Marrocos, Escócia e Haiti. Haja coração. Aqui no estúdio da Tri, a gente já está no clima. 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Daqui a pouquinho eu volto com outras notícias. 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
2: Conferindo a previsão do tempo na programação da Tri. O tempo mudou, hein, Ariane?
7: Mudou sim, Flavinho. Conforme a gente já tinha falado ontem, né? Havia previsão de uma tarde mais fechada e com possibilidade de chuva em toda a Baixada Santista. A chuva deve chegar no início da noite e se prolongar aí pelo menos até a próxima sexta-feira. Os termômetros continuam com as temperaturas amenas. Para essa quinta-feira, a máxima prevista é de 24 graus e mínimas de 19 graus. Então a chuva se estende aí até amanhã, com alguns momentos em que o sol ameaça aparecer, bastante instabilidade tomando conta aqui da Baixada Santista. Os ventos continuam soprando de sudeste a uma velocidade de até 6 km por hora e rajadas que não ultrapassam 13 km por hora. A qualquer momento eu volto com outras informações. 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

da Tri, hoje é quarta-feira, dia 10 de junho, tá tudo bem, né? Eu sou o Flavinho Filho, vamos juntos, ao vivo, até logo mais às 7 da noite. Bom, e a charadinha da tarde continua, valendo aí o fone de ouvido Bluetooth sem fio da Tri, um fone de ouvido bem bacana, personalizado, de presente pra você, mais ainda, aquele par de convites de cinema pro Cine System. Tá esperando o quê? Participe! Basta responder a nossa charadinha que automaticamente você concorre ao sorteio. Não fique de fora, vai! 13-3219-1055. Responde aí! Como a fotografia foi parar na cadeia? Ai, ai, ai, ai, ai! E aí? Como a fotografia foi parar na cadeia? Responde!

0: 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Boa tarde, agora 3h20, a charadinha da tarde continua. Tem um presentão legal aqui pra você, hein? Todo mundo participando, todo mundo interagindo aqui no Zap da Tri. Vai, eu tô esperando você. 13-3219-1055. Diz aí, como a fotografia foi parar na cadeia? E aí, como a fotografia foi parar na cadeia? Valendo aí o fone de ouvido Bluetooth sem fio da Tri, um fone de ouvido personalizado de presente pra você, mais ainda um par de convites de cinema do Cine System, lá na Praia Grande, no litoral Plaza Shopping. Não fique de fora! Responde aí, como a fotografia foi parar na cadeia?
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4: 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Boa tarde, agora 3h24.
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0: Bluetooth sem fio, fone de ouvido personalizado 3FM de presente pra você, junto com um par de convites de cinema pro Cine System lá na Praia Grande, no Litoral Plaza Shopping. Dá tempo de participar ainda. Tô esperando você aqui no Zap da Tri. Vai! 13-3219-1055. Diz aí, como a fotografia foi parar na cadeia?
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1: Agora 3:42 e a charadinha da tarde é mais ou menos assim. Como a fotografia foi parar na cadeia? Pronto, é simples, você responde a charadinha e concorre ao sorteio daqui a pouquinho. Aliás, é a reta final, última chamada, hein? Você tem aí 15 minutinhos para participar com a gente, respondendo então. Como a fotografia foi parar na cadeia? Valendo a

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4: 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Agora faltando 14 minutos para as 4.
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0: mistério. É o resultado da charadinha da tarde desta quarta-feira. Olha, parabéns aqui ao Adailton Napoleão Marques. Alô, Adailton! Aí, garoto, foi o sorteado, é o sortudo desta quarta-feira aqui na charadinha da tarde. E tá levando de presente aí o fone de ouvido Bluetooth sem fio da Tri, mais ainda um par de convites de cinema pro Cine System. O meu muito obrigado a todos pela participação aqui na nossa tarde da Tri, respondendo a charadinha hoje. O Adailton Napoleão Marques se deu bem e tá faturando o presente aqui. Bom, e como a fotografia foi parar na cadeia? Como a fotografia foi parar na cadeia? Simples, ela foi enquadrada. Ela foi enquadrada. Entendeu aí ou não? Tá certo, é a nossa charadinha da tarde que termina por aqui, mas amanhã estamos de volta com mais uma pérola para você participar e concorrer aos prêmios, né? Aqui na programação do 105,5. Como a fotografia foi parar na cadeia? Ela foi enquadrada. Ai, ai, ai, ai, ai, ai, ai. Valeu, até amanhã.
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tá valendo aqui aquele kit da Tri com a camiseta, o copo térmico e também o par de convites de cinema pra você, hein? Ana Castela é a música número 1, olha onde eu tô. Olho Marrom, a música número 2 com o Luan Santana. A número 3 com Menos é Mais e o Natan, pela última vez. Eu Te Seguro, a música número 4 com o Panda. E a gente finaliza aí o Sequência Premiada de hoje com novidade na programação da Tri. A música nova do grupo Pixote, No Meio do Processo. E aí, Ana Castela, Olha Onde Eu Tô, Luan Santana, Olho Marrom, Menos é Mais com o Natan, pela última vez, Panda, Eu Te Seguro.

0: processo. Vai lá, 13-3219-1055. Participe, escolha a sua música favorita. E agora, tá no ar.
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0: de presente pra você. A música número 4 vem aí com Panda, 4 e 16. E por aqui tem...
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0: do processo. Bom, e já já a gente tá de volta trazendo o resultado, a campeoníssima mais pedida aqui na tarde de hoje.
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2: Tri FM, agora 4h26.
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8: Oi, Flavinho, boa tarde para você, boa tarde para o ouvinte da Tri. Moradores e empresas com dívidas em Guarujá já podem aderir ao Refis 2026 para renegociar débitos municipais com descontos em juros e multas. O programa vale para dívidas geradas até dezembro de 2025 e oferece abatimentos que podem chegar a 100%, dependendo da forma de pagamento. A adesão pode ser feita pela internet ou presencialmente nos postos de atendimento da Prefeitura. E a Receita Federal realiza na próxima segunda-feira um leilão eletrônico de mercadorias apreendidas ou abandonadas, incluindo itens do Porto de Santos. Entre os produtos disponíveis estão computadores, tablets, celulares, ferramentas, veículos e motocicletas elétricas. Pessoas físicas e jurídicas podem participar com propostas abertas até sexta-feira. Os lotes podem ser visitados mediante agendamento prévio. E o Tribunal Superior Eleitoral adiou o julgamento sobre a pesquisa eleitoral da Atlas Intel após um pedido de vista da ministra Estela Aranha. A ação foi movida pelo PL e questiona a divulgação do levantamento. Antes da suspensão do julgamento, o ministro Cássio Nunes Marques havia determinado a interrupção de novas publicações da pesquisa. Ainda não há data para a retomada da análise pelo TSE. A qualquer momento eu volto com outras notícias. 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
2: Valeu, Ariane!
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0: levando de presente aí o kit exclusivo da Tri. Olho Marrom, sucesso com o Luan Santana, campeoníssimo aqui na sequência premiada da Tri.
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4: 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Acerta aí, agora 4h43.
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1: Estamos de volta, um ótimo final de tarde pra você.
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1: Opa! 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Vamos lá, é o Happy Hour no ar, edição desta quarta-feira, dia 10 de junho. Tá tudo bem por aí? Bacana, vamos juntos ao vivaço. Até logo mais às 7, até lá tem.
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2: 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Quem é o famoso? Tá fácil demais, hein? Vai lá, 13-3219-1055. Valendo aqui nesta quarta-feira aquele fone de ouvido bem bacana. O

0: agora. Vai, manda um zap 13-3219-1055 e boa sorte.
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0: 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Um bom final de tarde. Agora 5h23.
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0: do de hoje aqui no Happy Hour, hein? Dispensa comentários, né? Não precisa nem de dica, fala a verdade. E aí, quem é o convidado de hoje? Se liga na voz. Se liga na voz do convidado aqui no Happy Hour.
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2: 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Gente, eu não tô entrando pra ficar famoso, não é o que eu quero. Tanto que eu estava...

0: babado de hoje aqui no Happy Hour, hein? Dispensa comentários, né? Não precisa nem de dica, fala a verdade. E aí, quem é o convidado de hoje? Se liga na voz. Se liga na voz do convidado aqui no Happy Hour.
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2: 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Gente, eu não tô entrando pra ficar famoso, não é o que eu quero. Tanto que eu estava aplicando para o PhD, eu falei pra eles, eu vou sair do programa. Na minha cabeça eu chegaria na final e ganharia o prêmio. E falei, em agosto eu estou indo para o PhD. Então eu não vou ficar famoso, porque eu imaginei que pra você conseguir fama, você teria que fazer um trabalho. Então na minha mente já tinha um destino.
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0: Bom, agora que você sabe quem é o convidado, quem é o dono da voz, é só mandar um zap pra gente. 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É o fone de ouvido personalizado da Tri, bem bacana. 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

0: 13-3219-1055. Manda um zap agora.
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5: 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Agora faltam 14 minutinhos para as 6.
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6: A previsão do tempo para amanhã, quinta-feira, Ariane Rocha conta pra gente aqui no Happy Hour. Diga lá, Ariane.
7: O tempo já começa a mudar e a quinta-feira deve ser chuvosa em toda a Baixada Santista pela manhã. À tarde a chuva pode dar uma trégua e o sol até ameaça aparecer. Os termômetros podem chegar a máximas de 24 graus e mínimas de 19 graus. Os ventos sopram de sudeste a uma velocidade de até 6 km por hora e rajadas que podem atingir 13 km por hora. A qualquer momento eu volto com outras notícias. 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

0: Flavinho Filho, ao vivaço no seu rádio até logo mais às 7. Bom, e o Happy Hour continua até lá. E tem o convidado de hoje aqui no De Quem é a Voz, né? Ah, ele é um pernambucano, ele é pernambucano. Ele ficou conhecido nacionalmente também, participando aí do BBB. É, ele participou também do reality show, né? Aí ele ganhou a fama. Hoje tá que tá, né? Já já a gente coloca aí o convidado de hoje pra você descobrir pela voz quem é aqui que tá participando com a gente na programação da Tri FM, tá bom? Happy Hour, presenteando você nesta quarta-feira com o fone de ouvido Bluetooth sem fio da Tri e também um par de convites de cinema do Cine System lá na Praia Grande, no litoral Plaza Shopping. Uma ótima noite de quarta-feira pra todo mundo. Vem comigo, ao vivo, até logo mais às 7, tem pra você...
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1: Boa noite, aqui Tri FM, tá na Tri, tá na melhor, agora 6h19. E aí, de quem é a voz do nosso convidado de hoje? É, ele é pernambucano, é pernambucano. Presta atenção nesta voz.
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2: Assim, a fama ela acaba acontecendo, mas não é. Tanto que na minha entrevista eu deixei muito claro, gente, eu não tô entrando pra ficar famoso, não é o que eu quero. Tanto que eu estava aplicando para o PhD, eu falei pra eles, eu vou sair do programa, na minha cabeça eu chegaria na final e ganharia o prêmio. E falei, em agosto eu estou indo para o PhD, então eu não vou ficar famoso. Porque eu imaginei que pra você conseguir fama, você teria que fazer um trabalho. Então na minha mente já tinha um destino.
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1: Ah, esse pernambucano, ele conquistou um contrato com a Rede Globo, atuando aí como comentarista e participando de vários quadros. E agora? Fácil, não? Fácil, fácil. Ai, ai, ai, ai, ai. E aí, quem é o dono da...

0: do Cine System. Você sabe quem é o convidado de hoje aqui? Participe e boa sorte. 6h20, já já, logo após um rápido intervalo comercial, tamo de volta.
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6: Opa, tá na Tri, tá na melhor, agora 6h25.
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0: exagerado. Boa noite, faltam 20 minutinhos para as 7. E aí, e aí, e aí?
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0: Quem é o pernambucano convidado de hoje aqui?

0: Globo de televisão. E aí, você sabe quem é o pernambucano? Quem é o dono desta voz hoje aqui no Happy Hour da Tri?
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8: Olá, boa noite. Faltam 14 minutinhos para as

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1: Assim, a fama ela acaba acontecendo, mas não era. Tanto que na minha entrevista eu deixei muito claro, gente, eu não tô entrando pra ficar famoso, não é o que eu quero. Tanto que eu estava aplicando para o PhD, eu falei pra eles, eu vou sair do programa, na minha cabeça eu chegaria na final e ganharia o prêmio. E falei, em agosto eu estou indo para o PhD, então eu não vou ficar famoso. Porque eu imaginei que pra você conseguir fama, você teria que fazer um trabalho. Então na minha mente já tinha um destino.
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3: Você apostou então no Gil do Vigor? Legal!

0: Tu é o sortudo de hoje aqui no Happy Hour e tá faturando então aí o fone de ouvido Bluetooth, mais ainda o par de convites de cinema pro Cine System. Bom, ponto final aqui na participação do Flavinho nesta quarta-feira. Tô indo nessa, claro, agradecendo mais uma vez o carinho de sempre em contar com a sua audiência. Tenham todos uma ótima noite. Amanhã a gente se fala mais uma vez às 14 horas com a nossa Tarde da Tri, a tarde mais gostosa feita todinha pra você. Pablão tá chegando aí, ele comanda a programação da Tri logo após um rápido intervalo comercial. Valeu, pessoal, uma ótima noite pra todo mundo e até amanhã às 14h. Valeu!
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7: Boa noite pra você que tá com a gente na Tri.

100% de licença. Entendeu? Aquela chuva, mas aquela chuva que enche, né? Não é que enche a rua, né? Enche a paciência da gente, né? Mas vamos que vamos, que é o que Deus manda e a gente acende de boa, né? E faz a noite com chuva, com frio, seja com o que for, né? Com calor também, né? Não importa, né? Tá sempre aqui pra levar alegria pra você aqui na Tri FM. Obrigado a você que mais uma noite tá comigo. O Pablão chegou. E vamos de sequência premiada. Você vota pelo 13-3219-1055 na melhor da sequência, tá bom? Não esquece seu nome completo e seu bairro pra concorrer aquele kit da Tri. Tem o nosso copo térmico musical, aquele copo que tem uma caixinha de sonho embutido. Tem camiseta exclusiva da 3FM, super bonita. E um par de convites de cinema do CNC, cinema litoral, passa shopping pra ela. Fechou?

0: Murilo Huff, Saudade Estranha. A terceira, Diego e Vitor Hugo, BG, A Cura. A quarta, Menos é Mais, Champagne. E a quinta e última, Simone Mendes, Me Ama, Milagre. Bora lá, 13-3219-1055.
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0: nada nessa noite. Já já a gente conhece a melhor que vocês escolheram. Eu vou sortear também aquele kit da Tri de presente.
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9: Voltamos então, 7h26 da Tri.
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9: Primeiro agradecer você que tá ouvindo aqui a Tri FM, ouviu a nossa sequência, que votou na melhor da sequência. Muito obrigado, valeu demais. De presente agora temos sorteio pra você de kit da Tri, aquele kit que tem o copo térmico musical, a camiseta da Tri, um par de convites de cinema do CineCenter no Litoral Plaza Shopping. Quem leva dessa vez é a Nicole, Nicole Mascarello Reis.
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9: Aí, Nicole! Nicole que é da Biquinha em São Vicente, parabéns!

0: sorteio daquela TV 65 polegadas para você assistir a Copa. 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Amanhã vai rolar o sorteio, viu? 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

0: Pois é, já me perguntaram aqui, mas já é amanhã um sorteio? É claro que amanhã, amanhã já começa a Copa, amanhã tem jogo e tudo, cerimônia, tem tudo amanhã, já tem que ganhar TV amanhã.
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2: 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Bom, apesar da chuva, a noite de quarta-feira a temperatura continua a mesma, 20 graus aqui no centro de Santos. Boa noite, é hora de informação com ela, nossa jornalista Ariane Rocha. Alô, Ariane, boa noite.
3: Oi, Pablo, boa noite para você, boa noite para o ouvinte da Tri. Moradores e empresas com dívidas em Guarujá já podem aderir ao Refis 2026 para renegociar débitos municipais com descontos em juros e multas. O programa vale para dívidas geradas até dezembro de 2025 e oferece abatimentos que podem chegar a 100%, dependendo da forma de pagamento. A adesão pode ser feita pela internet ou presencialmente nos postos de atendimento da Prefeitura. E a Receita Federal realiza na próxima segunda-feira um leilão eletrônico de mercadorias apreendidas ou abandonadas, incluindo itens do Porto de Santos. Entre os produtos disponíveis estão computadores, tablets, celulares, ferramentas, veículos e motocicletas elétricas. Pessoas físicas e jurídicas podem participar com propostas abertas até sexta-feira. Os lotes podem ser visitados mediante agendamento prévio. E o Tribunal Superior Eleitoral adiou julgamento sobre a pesquisa eleitoral da Atlas Intel após um pedido de vista da ministra Estela Aranha. A ação foi movida pelo PL e questiona a divulgação do levantamento. Antes da suspensão do julgamento, o ministro Cássio Nunes Marques havia determinado a interrupção de novas publicações da pesquisa. Ainda não há data para a retomada da análise pelo TSE. A qualquer momento eu volto com outras notícias. Tá na Tri, tá na melhor.
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1: Aí, Luan Santana, uma antiga pra gente aqui na Tri, faltando 6 minutos pras 8 da noite.
0: Escolhi ser diferente, amor, só pra te amar.
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2: Israel e Rodolfo, falando de amor.

0: 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Amanhã é um sorteio, viu? Porque na sexta-feira, depois de amanhã, é o Dia dos Namorados, hein? Que presentão legal no Dia dos Namorados, hein?
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0: Começando a partir de agora, 8 horas mais 9 minutos, uma ótima noite pra gente.
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0: Juliano, seja ex as melhores do sertanejo. Nessa quarta-feira, dia 10 de junho, 8h23 aqui na Trio. Uma ótima noite pra gente. Agora é rapidão.
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0: Ei! Depois do sertanejo, vou tocar um pagodinho, pode? Um pagodinho assim, meio latino, né? Já já tem menos é mais na Tri, boa noite.
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0: ou menos pagode da vida. Ah, já era. Falando em pagode, 10 da noite na pagodeira, que era 3h42.
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2: Ao Raça Negra, você sabe que é um dos principais grupos de pagode dos anos 90. E já no seu sétimo álbum, em 1997, eles lançaram essa música que a gente vai ouvir agora e recordar aqui no Momento Tri Retro.
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FM, faltam 7 minutos agora para as 9 da noite. Tá na tri, tá na melhor. Matheus e Cauã, junto com a Ana Castela aqui na tri. Aí

Diversão de ótica na tripa, faltando 4 minutos para as 9. Chegou a hora extra agora, que é uma hora de música, não tem intervalo comercial. Para quem tem o app da Prin,

0: gente junto com você.
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